Muito bem, meus amores, fechando a nossa primeira sequência, esse é o nosso Tocando Corações, que segue com muito amor, com muito carinho, para você participar, nossos contatos liberados. Para quem está chegando agora, sinta-se à vontade, esse é o nosso Tocando Corações, a programação mais romântica aqui da nossa rádio. Vamos ouvir mais uma lindíssima sequência? Uma excelente noite!

0: Muito bem, meus amores, esse é o nosso Tocando Corações, fechando mais uma sequência abençoada de canções que falam de amor. Falando de amor aqui comigo no nosso Tocando Corações. Tá na hora do intervalo, rapidinho, volto já.
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2: Estou de volta com o nosso Tocando Corações, noite abençoada, obrigada pelo carinho da audiência. Seguindo aqui com a nossa programação, Tocando Corações, para você participar, nossas redes sociais liberadas, aproveita a oportunidade, compartilhe com os familiares, amigos, o nosso site, o nosso app. Chegando mais uma lindíssima sequência, ótima noite!

Segue por aqui, meus amados, o nosso Tocando Corações nessa noite maravilhosa. Obrigada pelo carinho da audiência, para você participar aqui comigo através das nossas redes sociais liberadas. Meu Instagram, Denise Fernandes Locutora, à sua disposição. Chegando mais uma de amor. Ótima noite!

0: encerra nosso Tocando Corações. Com essa sequência linda, finalizo a edição de sexta-feira, desejando para você e sua família um fim de semana maravilhoso na presença de Deus. Que Deus continue te abençoando. Um forte abraço. Até segunda-feira. Tchau, tchau.
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5: Olá, tudo bem com você? Tudo certinho, tudo tranquilo por aí? Tô chegando com o nosso Hora da Vitória. E aí, como é que você tá? Tá tudo bem? Tudo em paz? Espero que esteja tudo bem com você. Por aqui, Luiz Pires, comunicando com você com muito amor, com muito carinho. E é claro, desejando pra você uma ótima sexta-feira. Sextou, né, gente? Já com aquele cheirinho de fim de semana no ar. 17 de julho de 2026. Hoje comemoramos o Dia de Proteção às Florestas e também o Dia do Emoji. Quem é que não gosta de enviar aquele emoji bem bacana nas redes sociais, né? Aquelas carinhas. Eu simplesmente gosto demais. Vamos começando por aqui o nosso Hora da Vitória. Kemily Santos canta pra gente Deus do Amanhã. Hora da Vitória tá apenas começando.

0: Abençoe e Louvor cantou pra gente. Um, dois, três, e assim nós vamos fechando por aqui o nosso primeiro bloco. Gente, eu volto já. Me espera, vai embora não, que é bem rapidinho. Já, já, eu tô de volta com você.
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7: Olha, um homem caminhava por uma estrada quando de repente ele viu um senhor já idoso olhando pro nada. Então ele pensou: vou conversar com esse homem. Então ele parou para conversar e perguntou: no que o senhor está pensando? O idoso disse: olha, eu estou pensando nos momentos de raiva que não controlei. Estou pensando em tudo que já fiz da minha vida. Estou pensando nos momentos de raiva que não controlei, nas palavras que falei sem pensar e nas oportunidades que deixei passar. O homem disse: ainda tenho muita coisa para conquistar, para realizar. E o idoso então disse: mas você tem o hoje. A Aproveite o hoje, não deixe que nada esconda a beleza do dia de hoje. Gente, às vezes a gente fica tão focado no futuro que a gente esquece de ver e de viver a vida de forma mais leve. A gente esquece de ver a vida mais leve, de ver as pessoas com mais carinho, com mais empatia e até mesmo com mais simpatia. Então, nessa busca incessante pelo futuro, pelas conquistas, a gente perde de viver momentos especiais. Não estou dizendo que nós não devemos buscar algo para o futuro. Devemos sim, mas não devemos nos tornar escravos da busca por ele, porque o futuro só a Deus pertence. E a única coisa que temos é o presente para ser vivido.

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1: Cadê aqueles que são gratos pelo amor dele aqui neste lugar? Queremos ouvir a voz de vocês.

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6: Voltamos com o nosso Hora da Vitória. E aí, como é que você tá? Tá tudo bem? Tudo certinho, tudo tranquilo por aí. Quero aqui te agradecer. Olha, muito obrigado, obrigado sempre pelo teu carinho, pela tua audiência e pela tua amizade também. Tudo de bom pra você hoje sempre, é o que eu te desejo de todo o coração. Pra você que tá de aniversário hoje, meus parabéns, muitas felicidades, muitos anos de vida. Desejo que o nosso Papai do Céu te cubra sempre com muita paz, com muito amor e, é claro, com muita saúde também. Tudo de bom pra você hoje sempre, é o que eu te desejo de todo o coração. Vamos agora com o nosso Salmo Diário.
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8: Salmos 119. Vê como anseio pelas tuas ordens. Preserva-me vivo de acordo com a tua justiça. Que eu experimente o teu amor leal, ó Deus, a tua salvação em harmonia com a tua promessa. Então darei uma resposta àquele que zomba de mim, pois tenho confiança na tua palavra. Jamais tires da minha boca a palavra da verdade, pois tenho esperado no teu julgamento. Vou guardar constantemente a tua lei, para todo sempre. Eu vou andar por um lugar seguro, pois busco as tuas ordens. Vou falar sobre as tuas advertências diante dos reis e não ficarei envergonhado. Gosto muito dos teus mandamentos. Sim, eu os amo. Levantarei as minhas mãos para os teus mandamentos, que tanto amo. Eu vou meditar nos teus decretos. Lembra-te da tua palavra ao teu servo, pela qual me dás esperança. Esse é o meu consolo na minha aflição, pois a tua declaração me preserva vivo. Os presunçosos zombam muito de mim, mas não me desvio da tua lei. Lembro-me dos teus julgamentos do passado, ó Deus, e eles me consolam. Sou tomado do furor por causa dos maus que abandonaram a tua lei. Teus decretos são cânticos para mim, onde quer que eu more. Durante a noite lembro-me do teu nome, ó Deus, a fim de guardar a tua lei. Esse tem sido o meu costume, porque obedeço às tuas ordens. Deus é a minha porção. Prometi guardar as tuas palavras. Recorro a ti de todo o coração. Mostra-me favor de acordo com a tua promessa. Tenho examinado os meus caminhos para fazer meus pés voltar às tuas advertências. Eu me apresso e não demoro em guardar os teus mandamentos. Cerco-me as cordas do mal, mas não me esqueço da tua lei. À meia-noite eu me levanto para agradecer-te pelos teus julgamentos justos. Sou amigo de todos os que te temem e dos que cumprem as tuas ordens. O teu amor leal, ó Deus, enche a terra. Ensina-me os teus decretos, Senhor. Trataste bem o teu servo, ó Deus, de acordo com a tua palavra. Ensina-me o bom senso e o conhecimento, pois tenho confiança nos teus mandamentos. Antes de passar por aflições, eu me desviava, mas agora guardo a tua declaração. Tu és bom e tuas obras são boas. Ensina-me os teus decretos. Os presunçosos me cobrem de calúnias, mas eu obedeço às tuas ordens de todo o coração. O coração deles é insensível, mas eu gosto muito da tua lei. É bom que eu tenha passado por aflições para aprender os teus decretos. A lei que proclamaste é boa para mim, mais do que milhares de peças de ouro e de prata. Tuas mãos me fizeram e me formaram. Dai-me entendimento, para que eu aprenda os teus mandamentos. Os que te temem se alegram ao me ver, pois a tua palavra é minha esperança. Sei, ó Deus, que os teus julgamentos são justos e que me afligiste por causa da tua fidelidade. Por favor, que teu amor leal me console. Segundo a promessa que fizeste ao teu servo, mostra-me misericórdia para que eu continue vivendo, pois eu gosto muito da tua lei. Sejam envergonhados os presunçosos, pois me maltratam sem motivo. Mas eu meditarei nas tuas ordens. Juntem-se novamente a mim os que te temem, os que conhecem as tuas advertências. Que meu coração seja irrepreensível obedecer aos teus decretos.

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1: Essa é a canção dos amigos de Jesus.

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4: Voltamos com o nosso Hora da Vitória e chegou aquele momento todo especial de cantar, de louvar com os louvores do passado que se fazem presentes e muito presentes em nossas vidas. Como sempre, trago para você uma seleção toda especial daqueles louvores que você sempre ouvia por aí. Hoje você praticamente não ouve mais, então ó, peça por aqui o teu louvor e é claro, vou tocar para você com todo o carinho do mundo.

0: Soares cantou pra gente, ele é exaltado. E assim, nós vamos fechando por aqui mais um bloco do nosso programa. Gente, eu volto já. Me espera que é bem rapidinho, já já. Eu tô de volta com mais Hora da Vitória pra você. Segura aí que é bem rapidinho.
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2: Marcos, capítulo 15. Jesus perante Pilatos. Logo pela manhã entraram em conselho os principais sacerdotes com os anciãos, os escribas e todo o sinédrio, e amarrando Jesus, levaram-no e entregaram a Pilatos. Pilatos o interrogou: És tu o rei dos judeus? Respondeu Jesus: Tu o dizes. Então, os principais sacerdotes o acusavam de muitas coisas. Tornou Pilatos a interrogá-lo: Nada respondes? Vê quantas acusações te fazem. Jesus, porém, não respondeu palavra, a ponto de Pilatos muito se admirar. Ora, por ocasião da festa, era costume soltar ao povo um dos presos, qualquer que eles pedissem. Havia um chamado Barrabás, preso com amotinadores, os quais em tumulto haviam cometido homicídios. Vindo a multidão, começou a pedir que lhe fizesse como de costume. E Pilatos lhes respondeu dizendo: Quereis que eu vos solte o rei dos judeus? Pois ele bem percebia que por inveja os principais sacerdotes lo haviam entregado. Mas estes incitaram a multidão no sentido de que lhe soltasse de preferência a Barrabás. Mas Pilatos lhes perguntou: Que farei então deste a quem chamais de rei dos judeus? Eles, porém, clamavam: Crucifica-o! Crucifica-o! Mas Pilatos lhes disse: Que mal fez ele? E eles gritavam cada vez mais: Crucifica-o! Crucifica-o! Então Pilatos, querendo contentar a multidão, soltou-lhes Barrabás. E após mandar açoitar a Jesus, entregou-o para ser crucificado.
3: Jesus então perante Pilatos. E o mais interessante é que Pilatos percebe que por inveja entregaram Jesus a ele. E ele então não encontra em Jesus nenhum tipo de crime. Então ele pede para que eles decidam qual preso que vai soltar. E eles então pedem que solte Barrabás. Barrabás que havia sido preso, né, por conta de uma revolta e cometido assassinatos. Então Jesus, ele é levado para ser crucificado. Mas Pilatos, ele tenta o tempo todo soltar Jesus. Mas o povo pede com toda força, com toda veemência: crucifica-o. E então eles pedem a crucificação de Jesus, que era justo, e a soltura de um bandido. Isso faz parte da condição humana. Tem pessoas que falam assim: ah, eu não acredito no ser humano, eu prefiro os bichos do que o ser humano. A gente pode sim cuidar dos animais. A gente deve sim acreditar no ser humano, nunca confiar, mas devemos acreditar que o ser humano, ele pode ser melhor. Se ele quiser, ele pode ser melhor, sabe? Ele pode fazer algo melhor.

0: Nada se compara ao Senhor.
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9: O versículo de hoje é tirado do livro de Mateus, capítulo 19, versículo 6. Vem nos dizer assim, ó. Disse Jesus: assim, eles já não são dois, mas sim uma só carne. Portanto, o que Deus uniu, ninguém separe. Jesus, ele vem dizer que quando Deus une duas pessoas, ninguém é capaz de separar. Por mais que hajam forças do mal, né? Mas se o casal permanece firme na fé, se o casal permanece firme na oração, Deus une para sempre e ninguém é capaz de separar. Então, que possamos sempre estar em oração pelos casais, pelas famílias que Deus tem constituído, pelos projetos de vida e de família que Deus tem colocado em nosso meio, porque não é fácil, né? Mas o que Deus uniu, o homem não separa, ninguém separa.
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2: No nosso momento de intercessão, vamos pedir ao nosso Papai do Céu por todos os casais, para que ele fortaleça todos os casais no amor, na união, para que ele sempre dê para todos a paciência, a empatia e, acima de tudo, o amor. O amor que tudo transforma, que tudo suporta e tudo pode superar, né? Peço também pela tua necessidade, por tudo aquilo que você precisa hoje. Peça com muita fé e peça em nome de Jesus. Vamos de música, vamos de louvor. Quem chega e canta pra gente aqui no nosso Hora da Vitória é a Pamela. Respirar.

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6: Voltamos com o nosso Hora da Vitória e eu quero aqui te agradecer de novo. Olha, muito obrigado, obrigado sempre pelo teu carinho, pela tua amizade, pela tua audiência, onde quer que você esteja, com quem quer que esteja. Tudo de bom pra você, Deus abençoe hoje sempre, tá? Participe, peça por aqui o teu louvor, fique à vontade para poder falar com a gente por aqui, tá? Luiz Pires, radialista, é o meu Insta, me segue por lá. E também, ó, manda aqui pra rádio o teu pedido de louvor, que eu vou tocar pra você com todo carinho, tua sugestão pros nossos quadros. Fique à vontade. Vamos de música? Louvor bonito chegando pra você. E Bia e Brenda, Natália Braga cantam Vai Ter Virada.

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1: Israel Salazar cantou pra gente, eu te entrego o meu dia. E assim, vamos fechando por aqui o nosso Hora da Vitória de hoje, agradecendo ao nosso Papai do Céu por mais um dia de trabalho, pelo dom da vida, da comunicação e da alegria. E a você, meu muito obrigado, obrigado sempre pelo teu carinho, pela tua audiência e pela tua amizade também. Tudo de bom pra você, Deus abençoe, fica com Deus, porque com Ele nós iremos e sem Ele nada, absolutamente nada seremos. João Queiroz, Andréia e Linéia cantam pra gente. A glória de Deus, tchau, tchau. Até o nosso próximo programa, se Deus quiser.

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Amém, queridos, louvado seja Deus, e eu quero cumprimentar todo o povo corajoso com a paz do Senhor Jesus, aonde você estiver, meu irmão, minha irmã, ligado aí na programação, nesta rede de rádio abençoada, né? Olha, Salmo 91 diz assim, a partir do versículo 1, que aquele que habita no esconderijo do Altíssimo, à sombra do Onipotente descansará, meu irmão, viu, minha irmã? Para aqueles que estão habitando aí no esconderijo do Altíssimo, o Senhor tem guardado à direita, à esquerda, tem livrado de todo laço, né? O Senhor é o nosso pastor, refúgio e fortaleza, e se agrada quando nós confiamos nele. Se nós estivermos com o Senhor, a palavra de Deus em nossa vida, se nos desviarmos dos maus caminhos, caminhando com verdade diante de Deus, ele é fiel para nos perdoar e nos purificar de toda iniquidade. Talvez você está aí ouvindo o programa, ouvindo a rede de rádio. Entenda, coloque isso no seu coração. Deus gosta que nós estejamos perante ele com verdade, meu irmão, minha irmã, com sinceridade. Se nós estivermos com o Senhor com verdade, com sinceridade, a sua misericórdia nos alcança e o Senhor estende a sua mão para nos livrar e para nos libertar, para salvar. O Senhor tem sido bom. Então, se nós habitamos diante dele, o onipotente, o onisciente, ele está nos guardando e nos livrando. Você tem andado aí, meu irmão? Presta atenção, você que está com o rádio ligado, sintonizado a partir de agora. Você tem andado aí segundo a vontade do Senhor? Ou você tem andado aí segundo a vontade do homem? Você tem andado aí segundo o que as mídias se dizem? Ou você tem andado segundo a verdade? Porque até mesmo aqueles que pregam a palavra de Deus, até mesmo aqueles que se dizem ser de Deus, esses também são falhos. Esses também trazem, muitas vezes, o evangelho distorcido. Então, o teu espelho não será jamais o homem, mas sim a palavra de Deus. A Bíblia diz que nós temos que analisar as sagradas escrituras sobre aquilo que está sendo dito sempre, viu? Não apenas nos deixar levar na emoção. Deus não é emocionado. Deus não age na emoção. Deus age em cima da verdade. O Senhor age em cima da sinceridade. E quando nós estamos diante dele com sinceridade e verdade, há sim o mover do Senhor, há sim a sinceridade de Deus para a nossa vida,

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0: precisa de nada do que você tem pra ele fazer um grande milagre na tua vida, na tua casa, na tua família.
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Salmo 121. Olho para os montes e pergunto: de onde me irá o meu socorro? O meu socorro vem do Senhor, que fez os céus e a terra. Ele, o seu protetor, está sempre alerta e não deixará que você caia. O protetor do povo de Israel nunca dorme, nem cochila. O Senhor guardará você. Ele está sempre ao seu lado para protegê-lo. O sol não lhe fará mal de dia, nem a lua de noite. O Senhor guardará você de todo perigo. Ele protegerá sua vida. Ele o guardará quando você for e quando voltar, agora e para sempre. Por isso, se você crer, levante as suas mãos, levante os seus olhos.

face do nosso Criador. Sabe, a gente canta e a gente não imagina. A gente canta e a gente não tem noção. Que na mão direita Ele carrega todas as estrelas. Na sua boca Ele carrega uma espada. E o seu rosto brilha muito, muito, muito mais do que o sol. Eu não sei se você já tentou olhar para o sol, mas a gente já não consegue. Imagina olhar no rosto do nosso Criador. E quando eu canto reconhecendo.

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1: A primeira abriu a sequência, agora chegou a vez da segunda. Qual vai ganhar a sua preferência?

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5: A disputa terminou e a música vencedora é esta aqui, ó. Aproveita ela inteira pra você.

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Olá, meus irmãos, sejam todos bem-vindos. Vamos começar mais um programa Nas Mãos de Deus. É um programa gospel. Tocamos todas as músicas gospels atuais, os lançamentos, os sucessos atuais da música gospel para você curtir. Um programa para você que é cristão.

nossos olhos e as nossas mãos, o nosso coração ao Senhor, e nós dizemos Maranata. Nós precisamos entender que a mensagem do fim aponta para um caráter do fim. O Senhor não apenas deseja levantar um clamor, mas um tipo de pessoa, Maranata. Um tipo de noiva, um tipo de gente que é o tipo de gente do fim. Pedro diz que o que nós então devemos fazer, aqueles que desejam? Nós precisamos nos tornar o tipo de pessoas que espera, mas também que apressa o retorno de Jesus. Porque Ele não é, o Senhor Jesus, Ele não é um homem que deseja uma menina, mas Ele deseja uma noiva madura. Que se levante nesses dias aqueles que não têm medo dos olhos de

0: Uma breve parada para reabastecer e daqui a pouquinho a gente continua. Programa Nas Mãos de Deus. Volta já.
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0: A gente para pra tomar aquele cafezinho bem gostoso e volta já já com mais músicas no programa Nas Mãos de Deus.
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0: E o programa Nas Mãos de Deus está de volta. Mais louvores, mais adoração ao nosso Deus, porque Ele é digno. De volta com o BJ, programa Nas Mãos de Deus.

Se isso é sincero, cante com toda a liberdade. É a esse lugar que você se refere. Esse lugar, ele não habita em templos feitos por mãos de homens. A tua vida é a habitação favorita do Senhor nosso Deus. Apenas se você puder e quiser fazer isso, levante suas mãos aos céus, em rendição, em adoração, e cante mais uma vez.

E o programa Nas Mãos de Deus fica por aqui, agradecendo demais pela sua companhia, pela sua sintonia. Eu, BJ, agradeço e volto no próximo programa junto com você.

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3: Graça e paz, sejam todos muito bem-vindos. Está no ar, a partir de agora, o Gospel Retro. Eu sou Ivan Vaz e vamos juntos adorar a Deus, começando muito bem com Osés de Paula. A melhor coisa que eu já fiz.

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0: E você ouviu a banda Kadosh há momentos, e continue ligado, o Gospel Retrô volta já.
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2: Já estou de volta no Gospel Retrô, tem a Cassiane, imagine...

estendendo as suas mãos sobre os céus do Brasil e sobre as nações da terra. Com as suas próprias palavras, comece a orar. Que o rio de glória do Espírito Santo seja liberado de norte a sul, leste a oeste, em cada

Construir uma casa do zero é muito mais fácil do que pegar uma estrutura já pronta e ter que reformar. Mas sei

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3: Graça e paz, sejam todos muito bem-vindos. Está no ar a partir de agora o Estação Louvor. Eu sou Ivan Vaz e te faço companhia no seu rádio. Vamos juntos adorar a Deus, começando com Gislaine e Milena e Helene Martins. Eu sei quem sou.

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0: Você ouviu Fabiana Sinfrônio e Josiane, Minha Benção, Aline Barros, Esperança, Delino Marçal, Nome Sobre Todo Nome. Continue ligado, Estação Louvor, volta já.
1: Bom é louvar ao Rei Jesus. Obrigada pela sintonia.
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6: De volta no Estação Louvor, agora tem o Om Exua cantando Levítico 6.

0: trazendo a arca. Nosso Deus é grande. E agora nossos recados vêm chegando e eu volto já.
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3: Salmos 9. Eu te louvarei, Senhor, de todo o meu coração. Cantarei todas as tuas maravilhas. Em ti me alegrarei e saltarei de prazer. Cantarei louvores ao seu nome, ó Altíssimo. Porquanto os meus inimigos retrocederam e caíram e pareceram diante da tua face. Pois tu tens sustentado o meu direito e a minha causa. Tu assentaste no tribunal julgando justamente. Repreendeste as nações, destruíste os ímpios, apagaste o teu nome para sempre e eternamente. Ó inimigo, consumaram-se as assolações, tu arrastaste as cidades e a tua memória pareceu com elas. Mas o Senhor está sentado perpetuamente, já preparou o seu tribunal para julgar. Ele mesmo julgará o mundo com justiça, julgará os povos com retidão. O Senhor será também o alto refúgio para o oprimido, um alto refúgio em tempos de angústia. Em ti confiarão os que conhecem o teu nome, porque tu, Senhor, nunca desamparaste os que te buscam. Cantai louvores ao Senhor que habita em Sião. Anunciai entre os povos os teus feitos, pois inquire do derramamento de sangue e lembra-se dele, não se esquece do clamor dos aflitos.
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6: Já se volta no seu rádio e agora é momento para você recordar comigo, começando com a Fernanda Brum. Amo o Senhor.
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0: E você ouviu a banda Gede, Unção de Deus, Praise Machine, Dia Esperado e a Fernanda Brum, Amo o Senhor. E assim finalizamos o Estação Louvor de hoje. Muito obrigado pela sua companhia e audiência. Fiquem com Deus e até o nosso próximo encontro.
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3: Graça e paz, sejam todos

0: E você ouviu Catedral, você, Código C, O Amor de Deus, RM6, Que Amor é Esse? E Oficina G3, Deus Eterno. Só para começar, a nossa programação do Gospel Retrô tem muito mais para você ainda estar ouvindo aqui com a gente. E agora vem nossos recados, Gospel Retrô volta já.
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1: Gospel Retrô já está de volta aqui no seu rádio. Tem um ministério, unção HP. Derrama a tua glória.

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0: Life cantando Jesus em tua presença. Quem não lembra dessa aqui, ó? Tocou muito. E aí, tenho certeza que você recordou aqui comigo. Banda Kadosh, Compromisso, Comunidade Evangélica da Zona Sul, Vento de Avivamento e o Ministério São HP, derrama a tua glória. Só louvores e recordações aqui no seu rádio, no Gospel Retrô. Continue aí, eu volto já já.
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3: E o Gospel Retrô já está de volta. Tem Brother Simeon cantando Sinfonia de Amor.

0: Prismachine, onde está você? Virtude, mesmo só, novo som, eu e você e o Brother Simio, Sinfonia de Amor. Obrigado pela companhia e audiência. A Zélia tá ouvindo a gente. Obrigado, Zélia. Mandou mensagem para nós. Tá ligada aqui no Gospel Retrô. Marcelo Arruda mandando mensagem também. Tá, falou que tá aí curtindo a nossa programação. Obrigado, Marcelo Arruda. Obrigado pela companhia. E agora vem nossos recados. Gospel Retrô volta já já.
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5: E o Gospel Retrô já está de volta no seu rádio. Aumente o volume. Tem para você ouvir comigo o Rebanhão de 1988. Nele você pode confiar.

4 por 1 para todos os nossos amigos, estão ligados com a gente, amizade, a programação e muito mais para você já já, logo após os nossos recados.

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1: E o Gospel Retrô já está de volta. Aumente o volume, tem Oficina G3, Espelhos Mágicos.

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6, o poder da oração. Aqui no seu rádio, os melhores louvores. Obrigado pela companhia e audiência aqui da nossa programação. Você está recordando aqui no Gospel Retrô. Já já tem mais, não sai daí.

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3: Gospel Retrô já está de volta no seu rádio. Tem a Pamela. Demorou.

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0: Flamengo, valeu São Paulo. Glória a Deus. Aleluia. Valeu demais, que Deus te abençoe. Valeu.
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0: Banda Resgate, infinitamente mais. Você matando saudades aqui no Gospel Retrô. E nos segue aí nas redes sociais, no Facebook. Você me encontra Ivan Vaz, tá bom? Entra lá no Facebook e tá Ivan Vaz. O Instagram, Ivan Vaz também, tá bom? @ Ivan Vaz, você me encontra lá. Pessoal, vamos para os nossos recados? Eu volto já já.
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7: Gospel Retrô de volta, tem Kevin. Só existe um Deus.
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0: Fruto Sagrado aqui na programação, canção de 2001, você ouve aqui com a gente. E o Código C impactou, música de 2000, e o Creve cantando Só Existe Um Deus. Valeu demais, obrigado pela companhia e audiência da nossa programação. O encontro marcado no próximo programa. Tchau, tchau e até lá.
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3: Louvai ao Senhor todas as nações, louvai o todos os povos, porque a sua benignidade é grande para conosco, e a verdade do Senhor dura para sempre. Louvai ao Senhor. Louvado seja Deus. Cumprimento a você, meu amigo, minha amiga, meu irmão, minha irmã, na sintonia do rádio. Começamos agora, Unidos pela Fé. Estejam todos na paz do Senhor, na paz do Senhor Jesus. E aí? O caminho que eu estou seguindo está me levando na direção do meu Deus? Está levando na direção do meu Senhor e Salvador Jesus? O caminho que estamos seguindo, para onde está nos levando? Eu convido você a pensar nisso. Começamos agora o nosso programa Unidos pela Fé. Bruna Carla começa com Advogado Fiel.

0: Espírito vem, você ouvindo aqui no Unidos pela Fé. Vamos à palavra? Vamos para a palavra. Está só começando o nosso Unidos pela Fé de hoje. Jesus afirma ser o Filho de Deus. Era inverno e Jesus estava em Jerusalém na celebração da festa da dedicação. Ele caminhava pelo templo, na parte conhecida como Pórtico de Salomão. Quando os líderes judeus o rodearam e perguntaram: quanto tempo você vai nos deixar em suspense? Se é o Messias, diga-nos claramente. Jesus respondeu: eu já lhes disse, e vocês não creram em mim. A prova são as obras que realizo em nome de meu Pai. Mas vocês não creem em mim, porque não são minhas ovelhas. Minhas ovelhas ouvem a minha voz, e eu as conheço, e elas me seguem. Jesus, fonte de perdão, de cura e de salvação. O nosso Salvador, Jesus Cristo. Intervalo chegando, a gente vai e volta já.
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6: Um programa que emociona junto de você, como diz a vinheta, um programa que conecta você a Deus. Estamos aqui, diante do rádio, unidos em nome de Jesus, unidos em teu nome, Senhor. E diz o Salmo: amo o Senhor porque ele ouviu a minha voz e a minha súplica, porque inclinou a mim os seus ouvidos, portanto o invocarei enquanto viver. Os cordéis da morte me cercaram e angústias do inferno se apoderaram de mim. Encontrei aperto e tristeza. Então invoquei o nome do Senhor, dizendo: ó Senhor, livra minha alma. Piedoso é o Senhor e justo. O nosso Deus tem misericórdia. Senhor, obrigado por tudo. Louvado seja Deus. Isadora Pompeu com Marcela Thaís. Ei, Pai, chegando agora no Unidos pela Fé.

0: amor não falha, Davi Sasser. Diz a palavra: Filho meu, atenta para as minhas palavras, inclina o teu ouvido às minhas instruções, não se aparte elas de diante dos teus olhos, guarda-as dentro do teu coração, porque são vida para os que as encontram, e saúde para todo o seu corpo. Louvado seja Deus, não se apartem elas de diante dos teus olhos. Passará o céu e a terra, mas minhas palavras jamais passarão, diz o Senhor. Lâmpada para os meus pés é a tua palavra e luz para o meu caminho. Nós precisamos estruturar a nossa vida naquilo que vem de Deus, nos seus ensinamentos, nas suas recomendações, na sugestão. A sugestão de amar a Deus sobre todas as coisas e ao próximo como a ti mesmo. Deus nos oferece isso. Deus nos entrega isso. E aí? Vai ficar até quando? Buscando felicidade naquilo que não existe, nas coisas materiais, nas coisas aparentes. Somente Deus tem algo suficiente para suprir aquele vazio na nossa alma. Quem encontra a verdade em Deus não vive mais tristezas, não vive mais desilusões. Porque quando se tem um encontro verdadeiro com Deus, quando se tem um encontro verdadeiro com Jesus, a gente encontra tudo o que precisa. Um pouco com Deus é muito, saiba, sempre disse aquela velha frase, hein? E muito sem Deus é nada. Estruture sua vida em Deus. Vou até repetir essa frase aqui da palavra: não se apartem elas de diante dos teus olhos. Mantenha-se atento às palavras, porque são vida para os que as encontram e saúde para todo o teu corpo. Permita que Deus possa habitar a sua vida e preencher seu coração com um amor inesgotável, infindável, um amor total, puro e verdadeiro, que Deus, o nosso Criador, entrega gratuitamente. Amor incondicional do nosso Pai Criador, que mandou seu Filho, o nosso Salvador Jesus, para que pudesse nos libertar das amarras dos nossos pecados, iluminar o caminho para que nós pudéssemos seguir. Eu sou o caminho, a verdade e a vida, e somente através de mim chegarão ao Pai. Foi o que disse Jesus. Obrigado, meu Pai. Obrigado, meu Deus. Obrigado, meu Senhor e Salvador, Jesus, por tudo que tem feito, para que nenhuma das suas ovelhas fiquem perdidas, abandonadas ou deixadas para trás. Diga seu sim para Deus. Entregue-se de corpo, alma e coração. Vamos para o intervalo. Depois do intervalo tem mais aqui no Unidos pela Fé.
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3: Já voltamos com Unidos pela Fé no seu rádio. Debaixo do céu não há nenhum outro nome dado aos homens pelo qual devamos ser salvos. Aqui eu volto a dizer aquilo que Jesus disse. Preste atenção. Eu vou repetir essa primeira frase, hein? Debaixo do céu não há nenhum outro nome dado aos homens pelo qual devamos ser salvos. Aí Jesus declara o seguinte, aquilo que eu falei agora há pouco, hein? Eu sou o caminho, a verdade e a vida. Ninguém vem ao Pai a não ser por mim. No livro de João. E ainda há mais aqui em Atos. Não há salvação em nenhum outro, pois debaixo do céu não há nenhum outro nome dado aos homens pela qual devamos ser salvos. Pelo qual devamos ser salvos. Senhor Jesus, o Senhor oferece descanso na Tua graça quando tentamos apagar a nossa culpa e pecado através de nossos esforços. Sim, nós nos esforçamos, Pai. Que aprendamos a valorizar o maravilhoso dom da salvação por meio da morte de Teu Filho Jesus, que entrega a vida na cruz por cada um de nós, Pai. Quando sentirmos o desejo de conquistar o Teu amor, de buscar o Seu santo amor, meu Deus, lembra-nos mais uma vez da Tua graça e da Tua grande, infindável, generosa graça, Pai. Lembra-nos de que a obra está concluída, porque o meu Deus é o Deus do impossível, é o Deus que torna todas as coisas possíveis pelo amor. Por amor. Damares, você mais Deus.

0: Porque Deus amou o mundo tanto, tanto, tanto, que deu seu Filho único para que todo aquele que nele crer não pereça, mas tenha vida eterna. Jesus trouxe luz para os nossos corações. Jesus nos mostrou a direção. Jesus nos segura pela mão, nos ajuda a caminhar. Eu sempre digo o seguinte: não importa o que você está passando, o que realmente importa é como você está passando por isso. Que os momentos difíceis da vida não diminuam a nossa fé, mas pelo contrário, que os momentos difíceis da vida fortaleçam a nossa fé. A nossa fé, a nossa certeza de que temos um Deus grande junto de nós. Que temos um Jesus, o nosso Salvador, junto de nós. E isso nos faz forte também. Tem intervalo chegando. A gente vai para o intervalo rapidinho. Já já a gente volta com Unidos pela Fé.
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2: Segue por aqui, Unidos pela Fé, Salmo 91. Aquele que habita no esconderijo do Altíssimo, à sombra do Onipotente, descansará. Direi do Senhor: Ele é o meu Deus, o meu refúgio, a minha fortaleza, e nele confiarei. Porque ele te livrará do laço do passarinheiro e da peste perniciosa. Ele te cobrirá com suas penas e debaixo das suas asas te confiarás. A sua verdade será o teu escudo e broquel. Não terás medo do terror da noite, nem da seta que voa de dia, nem da peste que anda na escuridão, nem da mortandade que assola ao meio-dia. 1.000 cairão ao teu lado e 10.000 à tua direita, mas não chegará a ti. Somente com os teus olhos contemplarás e verás a recompensa dos ímpios, porque tu, ó Senhor, és meu refúgio. No Altíssimo fizeste a tua habitação. Louvado seja Deus. Louvado seja Deus. A Ele toda honra, toda glória, todo louvor, toda adoração. Seguimos unidos pela fé com o trio R3 e canção e louvor, Escolhido Dele.

0: recomeçar. Tocando pra você aqui, teve antes que Emily Santos com Damaris, A Promessa. Porque o salário do pecado é a morte, mas o dom gratuito de Deus é a vida eterna. Fechamos mais uma sequência? Vem chegando o intervalo rapidinho por aqui. Já já a gente traz mais pra você aqui no Unidos pela Fé.
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6: Unidos pela Fé. Descanse somente em Deus, ó minha alma. Dele vem a minha esperança. Chegamos com mais Restitui. Davi Sassi trazendo mais uma pra gente aqui no Unidos pela Fé.

0: Carpinteiro, pra você que tá ouvindo aí, Sérgio Sass. Vamos lá pro início da palavra? Vamos. No princípio, aquele que é palavra já existia. A palavra estava em comunhão com Deus, e a palavra era Deus. Ele existia no princípio com Deus. Por meio dele, Deus criou todas as coisas. E sem ele, nada foi criado. Aquele que é a palavra possuía vida, e a sua vida trouxe luz a todos. A luz que brilha na escuridão, e a escuridão nunca conseguiu apagá-la.
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1: Unidos pela Fé. Queres vida? Cristo te diz: eu sou a vida. Diz a palavra: estais em mim e eu em vós. Como a vara de si mesmo não pode dar fruto se não estiver na videira, assim também vós, se não estiverdes em mim. É o que diz a palavra. Estejamos em Deus, estejamos em Jesus, para que possamos dar bons frutos, frutificar, crescer e se purificar com a presença de Deus. Obediência a Deus, forças para servir, amor pelos outros, são todos

0: Planos de Deus, tocando no Unidos pela Fé. E diz a palavra do Senhor: vós sereis meus amigos se fizerdes o que eu vos mando. Livro de João. Sejamos amigos de Deus, façamos aquilo que Ele nos manda. É o melhor para a minha vida, é o melhor para a tua vida também. Tem intervalo chegando aqui, tem intervalo. A gente vai rapidinho, ele volta já, trazendo mais louvores que glorificam o nome do nosso Senhor.
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5: Senhor, quantas vezes nós perdemos a nossa paciência e damos vazão à atenção deste mundo, esse mundo que nos cerca, cheio de dificuldades, de problemas, de sofrimento, de dor. Por vezes, Senhor, nos esquecemos a quem pertencemos. Ajuda-nos a agir como quem não pertence a este mundo, mas apenas está de passagem. E quem está de passagem, Senhor, observa muito melhor a paisagem. Que possamos observar, perceber e sentir tudo aquilo que necessitamos, para que possamos compreender melhor o motivo de todas as coisas. O motivo de estarmos aqui, Senhor, é para descobrirmos em nós o Seu amor. Descobrimos em nós todas as possibilidades de servir a Ti, nosso Deus, servir aos nossos irmãos, amar a Deus sobre todas as coisas, amar o próximo, E o que eu preciso fazer para amar ao próximo, Pai? É distribuir amor, entendimento, piedade, auxílio, ser testemunho vivo da sua presença em minha vida, Pai. Jonatas Ribeiro trazendo pra gente Silêncio de Deus aqui no Unidos pela Fé.

0: Duna Carla, quando eu chorar. Diz a palavra do Senhor: portanto, não vos inquieteis com o dia de amanhã, pois o amanhã trará os seus cuidados. Basta o dia o seu próprio mal. Mateus. Uma das coisas que mais atrapalha a felicidade das pessoas é o excesso de preocupações, o excesso de dúvidas. Dúvidas é o contrário de fé. Tenha fé. Abandone as preocupações e entregue a sua vida nas mãos de Deus. Permita que Ele possa agir verdadeiramente e totalmente no seu ser, no seu coração, na sua família, no seu trabalho, na sua vida. Permita-se. Essa decisão tem que partir de você. Deus está aí de braços abertos, querendo te acolher. Permita-se. Vamos para o intervalo. Depois do intervalo, a última aqui da nossa programação de hoje, com a nossa despedida, depois do intervalo.
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2: Já vamos já chegando para o final do nosso programa de hoje. Diz a palavra: não julgueis para que não sejais julgados. Pois com o critério que julgardes, sereis julgados, e com a medida que tiverdes medido, vos medirão também. É a palavra de Deus. Os olhos do Senhor estão em todos os lugares. Deus está em todo, em tudo e em todos. Mas nós achamos esperança e misericórdia em Deus. Nós achamos o amor e o suplemento para a nossa vida em Deus. Eu agradeço você que esteve com a gente até agora, conectado com Deus. Agradeço também a nossa equipe, que auxilia tanto para a produção deste programa. Que Deus continue abençoando vocês abundantemente. Agradecemos a Ti, ó Pai, por tudo que tem nos proporcionado em nossas vidas, pelas oportunidades, pela força, pela fé que desperta e aumenta a cada instante em nossos corações. Que a oração seja o nosso recurso de todos os momentos, dos momentos bons e dos momentos difíceis. Senhor, atende as orações dessas pessoas que estão clamando de coração aberto, pedindo o seu auxílio, a sua força, a sua luz. Auxilia, Senhor. Cura as feridas e toca nessas pessoas aonde há necessidade. Para todas as pessoas que procuram respostas, procuram conforto, procuram serenidade, procuram Deus. Senhor, eu quero aprender a compreender e amar os meus irmãos. E acima de tudo, que o adversário de nossas almas, Deus, que o adversário de nossas almas nunca nos utilize para criticá-los, nunca nos utilize para destruição. Que sejamos sempre servos da boa nova, semeadores da boa nova, Pai. Que nossos corações sejam purificados e que todas as trevas sejam afastadas de nossa vida. Que saibamos vencer as tentações do mundo, fortalecidos em Ti, ó Jesus, nosso Mestre, nosso Senhor e nosso Salvador. Eu convido você a todos os instantes estar em contato com Deus, em oração. Que a sua vida seja uma verdadeira oração. Que as suas atitudes sejam uma verdadeira oração. E que nós sejamos dignos da aprovação de Deus. Eu te agradeço, Deus. Eu te louvo. Eu te adoro, meu Deus. Fiquem todos na paz do Senhor Jesus. Nos encontramos no próximo programa, Unidos pela Fé. Um grande abraço. Fiquem em paz. E até mais.
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corações. Aonde eles estiverem agora, Senhor, nós cremos que Tu és o Deus de milagre. Tu és o Deus da cura. Tu és o Deus que abre as portas. Tu és o Deus que renova. Mesmo que nós não consigamos falar, de Ti vem a nossa força, Senhor.

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14: Hashtag aguenta a pressão. Olá, graça e paz, eu sou o Samuca San e está começando agora mais uma edição do Gospel Mix para agitar o seu fim de semana. Na próxima hora você confere os louvores que a galera gosta de ouvir numa batida mais rápida para que você possa sentir a presença de Deus no seu coração. Bom demais ter você na sintonia, onde quer que você esteja. Aumenta o volume e sinta a presença de Deus. E para começar a edição de hoje tem novidade, tem o louvor de Thalita Franco e Daniela Araújo. É o Gospel Mix que começa agora.

Os louvores que edificam o seu fim de semana, você confere aqui na sua rádio. Mais uma novidade do O Franco com Ashla. Antes ouvimos também o melhor do gospel internacional, Futuris. Teve ainda o louvor de Naomi Heine com Destiny Music. E começamos a edição de hoje com o louvor de Thalita Franco e Daniela Araújo. E aí, qual o louvor que você mais gosta de ouvir? Conta aí pra gente, através do nosso site, você clicando aqui em pedidos, ou ainda através das nossas redes sociais. Já detona aí nas mensagens, já compartilha com toda a galera, já compartilha com todos os amigos, no Facebook, no Twitter e no Instagram. Aproveita, já baixa o aplicativo para você ouvir a nossa programação aonde você estiver, na palma da mão. É o Gospel Mix que segue com mais louvores.

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0: Aí um louvor de Hayley Clemons. Antes ouvimos também a canção de Paulo César Baruki. Teve ainda a novidade, o louvor de Sarah Rives. E começamos com a canção de Oséia Silva. E agora tem intervalo chegando. Na volta tem mais louvores. Não sai daí.
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6: É o Gospel Mix de volta aqui na sua rádio, louvando e glorificando a Deus no seu fim de semana.

o Gospel Mix e aí o louvor de Tel Rubia. Antes ouvimos também a canção de El Limebir. Teve ainda o louvor de Cuca e começamos com o louvor de Will Song. E a gente aproveita agora para mandar sua mensagem. A Mercy Aparecida tá em Jundiaí. Graça e paz também para a nossa ouvinte Joyce, em Guarulhos. A Cristina Lopes, em Osasco. A Beatriz, a Sandra e a Natália, em Curitiba, Paraná. E você também pode mandar a sua mensagem. Só não esquece de colocar a cidade e o estado de onde está ouvindo o Gospel Mix.

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0: o Gospel Mix aqui na sua rádio. Aí com o louvor do DJ Matheus Lazaretti, Tayane Segueto. Ouvimos também a canção de Jeremy Camp. E começamos com o louvor do Kento. E assim a gente finaliza mais uma edição aqui do Gospel Mix. Agradecendo sempre a sua audiência. Que o seu fim de semana seja abençoado. Continue na sintonia aqui da rádio. Na sequência tem mais louvores.
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0: Euna Cris, sou o Livramento. E começamos aí com o som de Tito e Gabriela. Eu não vou parar. E você também não deve parar de participar e interagir aqui com a gente. Através aqui do site, tá online aí nas redes sociais. Então manda aí o seu alô e indica aí o louvor que mais gosta. Aproveita, já segue, curta, comenta e espalha pra toda a galera da igreja. Tá valendo a sua participação também através aí do WhatsApp da rádio.
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1: 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No Gospel Prime, o som de Rodrigo Vinheiro, Poliana Martins, Só Quem Tem Raiz. Teve ainda o som de Kiara Vitória, Sobre o Mar. Agora a gente faz aquele intervalo rápido. Na volta tem mais louvores. Não sai daí.
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3: De volta por aqui no Gospel Prime. Se vós estiverdes em mim e as minhas palavras estiverem em vós, pedireis tudo o que quiserdes e vos será feito. João 15:7.
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1: Este é o Gospel Prime, ao som aí de Thalita Roberta e Sofia Vitória. Viverei milagres. Teve ainda o som de Cassiane, Eu Não Mudo e Eric Tolentino, Me Alcançou. Em alguns dias parece que tudo vai mal, uma coisa após a outra e mais outra. Não fique simplesmente dizendo a si mesmo, simplesmente não posso mais suportar isso. Não fale com seus amigos da seguinte forma, não aguento mais. Não lute contra as mesmas provações dia após dia. Em vez disso, responde ao inimigo como Jesus fez, em Lucas 4:1-13. E acabando toda a tentação, ausentou-se dele por algum tempo. Se você sentir que a paz e a alegria estão se acabando, repreenda o inimigo. Se ele tentar roubá-lo, diga-lhe, esqueça, você não conseguirá me perturbar hoje. Triunfando sobre os problemas. E não somente isto, mas também nos gloriamos nas próprias tribulações, sabendo que a tribulação produz perseverança. Romanos 5:3.
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poder de batizar com fogo. E se você deseja ser batizado com esse Espírito, saiba que Ele também é interessado em lhe batizar com fogo, inflamar você, fazer uma tocha viva nas mãos dEle.

0: No Gospel Prime, o som de Samuel Miranda, Vim Falar com Deus. Teve ainda Valesca Maísa, Inflama, e o som de Estela Laura, Sensibilidade. Antes de encerrar a edição de hoje por aqui, a gente manda aí o seu alô, a galera que tá sempre aí na sintonia. O Alexandre e a Neuza, em Araçatuba, a Daiane e a Deise, em Itapeva, o Oséias em Cotia, a Raquel e o Douglas, em Itamogi, na sintonia também a Sabrina, em Ibicuitinga, a Tatiane e o José Alves, em Itapeva, a Lucilene e a Cláudia, em Ituiutaba, a Márcia e a Dalva, em Embu das Artes. A você que nos ouve aí em casa, no trabalho, na sua loja física ou virtual, anuncia aqui conosco também na rádio, que tem aí a maior audiência. Já conhece aí o aplicativo aqui da rádio? Não? Então baixe agora mesmo aí no seu smartphone e ouça aí a nossa programação na palma da mão. Encerrando por aqui a edição de hoje do Gospel Prime. Não importa como está o clima lá fora, aqui na rádio está sempre quente, sempre com muito louvor e clamor. Continue na sintonia, logo mais estaremos de volta.
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5: Olá, tudo bem com você? Tudo certinho, tudo tranquilo por aí? Tô chegando com o nosso Hora da Vitória. E aí, como é que você tá? Tá tudo em paz? Tudo na graça do nosso Papai do Céu? Maravilha! Tô chegando com mais um Hora da Vitória pra você. Um ótimo final de semana. Pra você que tá trabalhando, um bom trabalho. Pra você que tá descansando, um bom descanso. Tudo de bom, Deus abençoe, tá? Vamos começando por aqui o nosso programa e eu começo muito bem, trazendo o Midian Lima pra cantar pra gente. Prioridade, Hora da Vitória tá apenas começando pra você.

0: Gente, coração de Jó.
1: Tu és meu melhor.
0: E assim nós vamos fechando por aqui o nosso primeiro bloco. Gente, eu volto já, me espera, que é bem rapidinho. Já já eu tô de volta com mais Hora da Vitória pra você. Segura aí, vai embora, não me espera, que é bem rapidinho.
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1: Olha, certa vez um jardineiro perguntou a um velho sábio: mestre, por que que algumas plantas demoram mais tempo para crescer e outras nem tanto? O sábio disse: olha, é muito simples. Algumas plantas dependem de tempo, outras não. Por exemplo, a flor de lótus, ela demora tempo para poder brotar. Demora meses, mas quando brota, é uma flor muito linda. O girassol, ele cresce rápido, porém ele precisa de sol e água para poder crescer. Então, cada planta tem um tempo. E assim também é com a gente. Temos o nosso tempo para crescer, temos um tempo para tudo. E o que a gente deve fazer é continuar cuidando do nosso crescimento e esperar o nosso momento. A historinha de hoje nos faz refletir que a vida não é uma corrida. Não é porque alguém está chegando no topo que nós devemos nos desesperar para poder também conseguir uma projeção, para poder igualar, para poder competir. Não se trata de uma competição. Se trata de viver a vida e viver com intensidade.
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4: Voltamos com o nosso Hora da Vitória. E aí, como é que você tá? Tá tudo bem? Tudo tranquilo? Tudo certinho por aí? Maravilha! Quero aqui te agradecer. Muito obrigado, obrigado sempre pelo teu carinho, pela tua audiência e pela tua amizade. Tudo de bom para você, onde quer que você esteja, com quem quer que esteja. Deus abençoe hoje e sempre. Para você, meu amigo, para você, minha amiga, que tá de aniversário hoje, meus parabéns, muitas felicidades, muitos anos de vida. Desejo que o nosso Papai do Céu te cubra sempre com muita paz, com muito amor e, é claro, com muita saúde também. Tudo de bom para você é o que eu te desejo hoje e sempre. Vamos agora com o nosso Salmo Diário.
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6: Eu anseio pela tua salvação, pois a tua palavra é a minha esperança. Meus olhos anseiam pela tua declaração, ao passo que digo: quando me consolarás? Pois sou como um odre ressecado pela fumaça. Mas não me esqueço dos teus decretos. Quantos dias o teu servo tem de esperar? Quando trarás o julgamento contra os que me perseguem? Os presunçosos que desafiam a tua lei cavam armadilhas para me apanhar. Todos os teus mandamentos são confiáveis. Sou perseguido sem nenhum motivo. Ajuda-me. Quase me eliminaram da terra. Mas eu não abandonei as tuas ordens. Preserva-me vivo por causa do teu amor leal, para que eu guarde as advertências que proferiste. Para sempre, ó Deus, a tua palavra permanecerá nos céus. Tua fidelidade existe por todas as gerações. Estabelece a terra de modo que eu continue firme. Segundo as tuas leis, permanecem até hoje, pois todas as coisas estão a teu serviço. Se eu não gostasse da tua lei, eu teria morrido na minha aflição. Nunca me esquecerei das tuas ordens, porque por meio delas me preservastes vivo. Pertenço a ti. Salva-me, porque tenho buscado as tuas ordens. Os maus estão à espera para me destruir, mas eu dou plena atenção às tuas advertências. Tenho visto que toda perfeição tem um limite, mas os teus mandamentos não têm limites. Como eu amo a tua lei, medito nela o dia inteiro. Teu mandamento me torna mais sábio do que os meus inimigos, porque ele está comigo para sempre. Tenho mais perspicácia do que todos os meus mestres, porque medito nas tuas advertências. Ajo com mais entendimento do que os idosos, porque obedeço às tuas ordens. Recuso-me a andar em um caminho mau para guardar a tua palavra. Não rejeito as tuas decisões judiciais, porque tu me instruíste. Como são doces para o meu paladar as tuas declarações, mais do que mel para a minha boca. Por causa das tuas ordens ajo com entendimento. É por isso que odeio todo o caminho de falsidade. Tua palavra é lâmpada para o meu pé e luz para o meu caminho. Fiz um juramento e vou cumpri-lo. Obedecerei às tuas justas decisões judiciais. Passei por intensa aflição. Ó Deus, preserva-me vivo de acordo com a tua palavra. Por favor, aceita com prazer as minhas ofertas voluntárias de louvor, ó Deus, e ensina-me os teus julgamentos. Minha vida está em perigo constante, mas não me esqueço da tua lei. Os maus prepararam uma armadilha para mim, mas não me desvio das tuas ordens. As tuas advertências são minha propriedade permanente, pois são a alegria do meu coração. Eu decidi obedecer aos teus decretos em todas as ocasiões até o fim. Odeio os que têm coração dividido, mas eu amo a tua lei. Tu és meu abrigo, meu escudo, pois a tua palavra é minha esperança. Afastem-se de mim, perversos, para que eu obedeça aos mandamentos do meu Deus. Sustenta-me como prometeste, para que eu continue vivendo. Não deixes que a minha esperança se transforme em desapontamento. Sustenta-me para que eu seja salvo. Então, eu sempre me concentrarei em teus decretos. Tu rejeitaste a todos os que se desviam dos teus decretos, pois são falsos e mentirosos. Lanças fora, como escória, todos os malfeitores da terra. É por isso que eu amo as tuas advertências. O medo de ti faz meu corpo tremer. Eu tenho temor nos teus julgamentos.

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2: E já voltamos com o nosso Hora da Vitória. Chegou aquele momento todo especial de cantar, de louvar com os louvores do passado que se fazem presentes e muito presentes em nossas vidas. Como sempre, trago para você uma seleção toda especial daqueles louvores que você sempre ouvia por aí. Hoje praticamente você não ouve mais, a rádio praticamente não toca mais, mas eu te convido a mandar aqui para a rádio que eu vou tocar para você com todo carinho. Ademar de Campos canta pra gente Razão do Meu Cantar.

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3: Marcos, capítulo 15. Jesus entregue aos soldados. Então, os soldados levaram para dentro do palácio, que é o pretório, e reuniram todo o destacamento. Vestiram-no de púrpura e, tecendo uma coroa de espinhos, lhe a puseram na cabeça e o saudavam dizendo: Salve o rei dos judeus! Davam-lhe na cabeça com um caniço, cuspiam nele e, pondo-se de joelhos, o adoravam. Depois de o terem escarnecido, despiram-lhe a púrpura e vestiram com suas próprias vestes. Então, conduziram Jesus para fora, com o fim de o crucificarem.
4: Jesus entregue aos soldados. Então, vestiram Jesus com a púrpura e depois batiam na cabeça dele, dizendo: Salve o rei dos judeus! Jesus então suportava tudo aquilo, convicto de que estava cumprindo a sua missão. Porque Jesus, ele sabia que tudo aquilo fazia parte do propósito, fazia parte do cumprimento das Escrituras. E Jesus, ele nos ensina algo muito forte: a obediência. Não adianta, independente de qualquer situação, devemos sempre preservar a obediência, principalmente a obediência a Deus. E, acima de tudo, quando temos que passar por algo, ninguém vai passar por nós. Somos nós que temos que passar. Porque Jesus, ele não poderia jamais escolher alguém para passar por tudo aquilo por ele. Porque era ele que teria que cumprir com as Escrituras, com tudo que estava escrito sobre ele.

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4: O versículo de hoje é tirado do livro de João, capítulo 3, versículo 6, que diz assim, ó: é necessário que ele cresça e que eu diminua. João com isso nos ensina que Cristo, ele tem que aparecer sempre. Sempre Cristo tem que ser e deve ser o centro de tudo. Porque a nossa vida, ela tem que ser pautada no ensinamento de Cristo. Ela tem que ter base e fundamentação em Cristo o tempo todo. Então, é necessário que ele cresça e que eu diminua. São palavras do apóstolo João, que nos ensina e nos ensina muito.
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7: E chegou o nosso momento de intercessão, momento todo especial de falar com o nosso Papai do Céu. E hoje vamos pedir a Ele pela solução dos problemas diversos. Vamos pedir a Ele que nos abençoe na solução dos problemas diversos. Todos nós temos problemas, temos dificuldades a serem enfrentadas, a serem resolvidas. Então vamos pedir ao nosso Papai do Céu que nos ajude sempre na solução dos problemas, na resolução dos conflitos. Peço também pela tua necessidade, por tudo aquilo que você precisa hoje. Peça com muita fé e peça em nome de Jesus, tá? Vamos trazendo música pra você. Quem chega e canta é a Gabriela Rocha. Teu Santo Nome.

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1: Voltamos com o nosso Hora da Vitória e eu quero aqui te agradecer. Olha, muito obrigado, obrigado sempre pelo teu carinho, pela tua amizade, pela tua audiência, onde quer que você esteja. Tudo de bom pra você, Deus abençoe, é muito bom poder contar com você, é muito bom poder contar com esse carinho, com essa audiência e com essa amizade maravilhosa. Participe, peça por aqui o teu louvor, deixe a tua sugestão aqui pros nossos quadros que eu vou ficar muito, mas muito feliz, tá? Então, ó, conto com a tua participação. Vamos trazendo música bonita, abrindo bem a nossa última sequência. Pamela canta pra gente Respirar.

Gente, espera só mais um pouquinho e assim nós vamos fechando por aqui o nosso Hora da Vitória de hoje, agradecendo ao nosso Papai do Céu por mais um dia de trabalho, pelo dom da vida, da comunicação e da alegria. E a você, meu muito obrigado, obrigado sempre pelo teu carinho, pela tua amizade, pela tua audiência, onde quer que você esteja, com quem quer que esteja, tudo de bom pra você. Fica com Deus, porque com Ele nós iremos e sem Ele nada, absolutamente nada seremos. Vou deixando a minha última de hoje com os Canarinhos de Cristo cantando Seu Nome é Jesus. Volto no próximo programa, se Deus quiser. Tchau, tchau.

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1: Olá, crianças! Tirei chegando com mais um programa Alegria no Ar! É a nossa alegria de todo final de semana. Aqui nós vamos ouvir músicas, histórias, muita diversão e alegria para todos nós. E, acima de tudo, aprendendo de Jesus a cada dia. Então agora vai chegar para vocês as músicas que também vão adorar o Papai do Céu. Três músicas para vocês!

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1: Acabamos de ouvir essas lindas músicas e com elas adoramos o nosso Deus. Vamos continuar ligadinhos. Você do outro lado que gosta de participar, participe mandando o seu áudio. Anote o número para você falar com a Tirê e mandar o seu recadinho e pedir o hino que você quiser, tá bom? Anote aí! Você que quer participar do programa e mandando o seu áudio ou a sua mensagem, ligue para o nosso WhatsApp 13 997 88 2445. Vamos falar novamente? 13 997 88 2445. Mande seu áudio, a sua mensagem e estamos aqui esperando por vocês.

0: agora. Anotem aí o número do nosso zap e mande a sua participação.
1: Você que quer participar do programa e mandando seu áudio ou a sua mensagem, ligue para o nosso WhatsApp 13 997 88 2445. Vamos falar novamente? 13 997 88 2445. Mande seu áudio, a sua mensagem, e estamos aqui esperando por vocês.
0: Chegando o nosso primeiro intervalo, e já já voltamos com o nosso programa Alegria no Ar.
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1: Muito bom, príncipes adorados ao Senhor. Olha só, você sabe que lá em outros países tem crianças que não podem mais adorar o Papai do Céu? Não podem, tem lugar que se as crianças ou se os pais leram a Bíblia, seguraram a Bíblia, não pode mais. Eles são punidos e muitas vezes os papais são separados dos filhos porque eles estão falando de Jesus. Mas Jesus disse que é para ir por todo mundo e pregar o Evangelho a toda criatura, porque quem crer e for batizado vai ser salvo. Então nós que estamos no nosso país vamos continuar adorando o nome santo do Senhor, porque enquanto outros lá em outros lugares não podem adorar, aqui nós continuamos orando, falando para o Papai do Céu abençoar eles lá distante onde eles estão, para que eles possam também ter a oportunidade de adorar o Senhor com liberdade como nós. Então você que vai para a igreja, continue indo para a igreja, cantando no grupinho das crianças, adorando ao Senhor, vamos aproveitar o nosso tempo fazendo a vontade de Deus, adorando ao Senhor, ouvindo hinos que elevam o nosso Deus. Então você que está aí ouvindo o nosso programa, você está louvando e adorando o Senhor, e Ele está muito feliz com isso. Então, crianças, chegando para vocês, música!

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6: Estou de volta, crianças, e vamos continuando com a nossa alegria de todo final de semana. Você que está aí do outro lado me ouvindo, um beijinho muito especial. E olha só, fiquem ligadinhos que daqui a pouquinho nós estamos com a nossa historinha do dia.

0: agora, continuando com a nossa programação, chegou o melhor momento, o momento da nossa historinha do dia. Fiquem todos ligadinhos que já está começando a nossa historinha do dia.
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mensageiro para avisar isso para Jesus, que era um amigo muito próximo de Lázaro e o amava muito. Quando Jesus recebeu a notícia sobre seu amigo Lázaro, disse: "Essa doença não vai levar Lázaro, ela será para a glória de Deus e do Filho de Deus." Jesus amava muito Lázaro e suas irmãs, eles eram muito amigos. Mesmo assim, ele não foi imediatamente visitar o seu amigo. Ele tinha algo importante ainda para fazer na cidade de Judeia, antes de ir para lá. Depois de 2 dias, já tendo resolvido o que precisava, Jesus disse aos discípulos: "Vamos para Betânia, porque meu amigo Lázaro adormeceu e eu preciso acordá-lo." E os discípulos disseram: "Senhor, se ele está dormindo, ele vai melhorar." Os discípulos não entenderam, mas na verdade, quando Jesus falou que ele estava dormindo, significava que ele tinha morrido. Então Jesus explicou: "Lázaro morreu, mas ainda bem que eu não estava lá na hora que isso aconteceu, porque assim vocês poderão ver o milagre e crer. Vamos até ele." Uau, Jesus é mesmo poderoso, hein? Ele sabia que Lázaro tinha morrido, mesmo sem ninguém ter contado a ele. Isso está ficando interessante. Chegando em Betânia, disseram para Jesus que Lázaro já estava morto há 4 dias. Ele já estava até no sepulcro. Você sabe o que é um sepulcro? Nos tempos de Jesus, era lá que as pessoas, quando morriam, eram colocadas. Eles eram uma espécie de caverna, onde colocavam o corpo e depois fechavam sua entrada com uma pedra bem grande e redonda, que rolava para abrir e para fechar. Esse era o lugar onde estava o corpo sem vida de Lázaro. Marta, irmã de Lázaro, quando soube que Jesus estava na cidade, correu até ele e disse: "Ah, mestre, o Senhor demorou demais. Se tivesse chegado antes, nosso irmão não teria morrido." Será que isso é possível? Será que Jesus se atrasa para alguma coisa? E Jesus respondeu: "Não se preocupe, Marta, seu irmão vai ressuscitar." E Marta disse: "Sim, eu sei que ele vai para o céu." E Jesus disse: "Não, Marta, ele não vai para o céu agora. Eu estou dizendo é que ele vai viver aqui mesmo. Você crê?" E Marta respondeu: "Sim, mestre, eu creio que o Senhor é o Filho de Deus, o nosso Messias." Depois disso, Marta foi em casa chamar sua irmã Maria e disse a ela que Jesus tinha chegado e que ele queria vê-la. Maria foi depressa encontrar Jesus, prostrou-se aos seus pés e disse: "Ah, Senhor, se o Senhor tivesse vindo antes, o nosso irmão não teria morrido." Que coisa, hein? Todo mundo estava achando mesmo que Jesus estava atrasado. Será mesmo que ele estava? Maria e Marta estavam chorando muito e Jesus também ficou muito triste. Ficou tão triste que chorou. Sim, Jesus chorou e perguntou onde estava o corpo de Lázaro. Levaram ele até o sepulcro e ele disse: "Tirem essa pedra." E Marta falou: "Mas, Senhor, já tem 4 dias que ele está morto ali. Deve estar um cheiro horrível." E tiraram a pedra. Então Jesus olhou para cima e disse: "Pai, obrigado por ouvir a minha oração. Eu sei que o Senhor sempre me ouve, mas essas pessoas precisam crer que eu sou teu filho." Depois de dizer essas palavras, Jesus deu um grito: "Lázaro, vem aqui para fora!" Foi quando algo totalmente inesperado aconteceu. Lázaro levantou-se e saiu. Vivo! Sim, vivinho da Silva! E foi uma alegria imensa para todos que estavam ali. Naquele momento, muitos creram em Jesus e a felicidade tomou conta daquelas pessoas. Uau! Você imaginava que Jesus poderia fazer algo tão grandioso assim? Ele é de fato Filho de Deus. Glória a Jesus! Glória a Jesus!

0: crianças, estamos chegando ao final da nossa programação. Mas, se Deus quiser, na próxima semana nós estaremos juntinhos novamente. Até lá, crianças, que Deus abençoe a família de vocês, o papai, a mamãe e todos vocês. Que a semana de vocês seja uma semana muito linda e especial. Até lá, se Deus quiser. Beijão, crianças. A Tire ama vocês.
1: Atenção!
2: Sim!
1: Vocês querem louvar?
2: Sim, senhor!
1: Vocês estão com sono?
2: Sim, senhor!
1: Então vou desligar o
3: som. O programa Alegria no Ar está acabando aqui. Obrigado, amiguinho. Obrigado, amiguinha. E até semana que vem, nesse mesmo horário.
4: Tchau, tchau.

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1: Obrigado, Senhor, por mais esse programa. Eu oro para que tudo o que falamos aqui, de alguma forma, possa contribuir para que cada um tenha uma vida com mais sentido, com mais valor, uma vida com mais profundidade. Levanta o caído, vivifica o fraco, restaura aquele que se sente desnorteado, perdido dentro dele mesmo. Liberta os corações flagelados, as pessoas deprimidas. Levanta-as na força do teu poder. Onde houver necessidade de um milagre, só um milagre, faz-o agora, porque sabemos da tua bondade, da tua misericórdia que vai além de todos os nossos pensamentos e a razão de não termos sido consumidos. Eu peço assim, Pai, em nome de Jesus, e te agradeço pelas bênçãos. Amém.

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4: Eu já estou aqui para comandar com você mais uma edição do nosso programa de todos os finais de semana. Graça e paz para você conectado, para você ligado, para você com a gente de norte a sul, de leste a oeste, ligado na nossa programação. Muita bênção de Deus para a sua vida a partir de agora. Tem a melhor música gospel. A gente vai ter por aqui também o nosso assunto do dia, com aquele assunto que interessa a você que é um cristão. Teremos também a participação dos nossos ouvintes. Tem dois louvores para recordar. Muito obrigado a você que está ligado com a gente há muito tempo, já ouvindo a rádio. Você que está chegando agora, seja muito bem-vindo. Deus abençoe a sua vida, você que está ouvindo em casa, no trabalho, você que está ouvindo viajando, nas cidades, nos bairros, nas favelas, nos grandes centros, não importa. Deus abençoe a sua vida rica e abundantemente nesse final de semana. E a gente começa muito bem com Júlia Vitória, Maravilhosa Graça.